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parece que prepara as mulheres para encontrar o amor da vida, sabe? Igual aquele filme. Porque, tipo, as mulheres que passam por você, tipo, todas saem machucadas. E aí sempre encontra alguém que repara o que você fez, entendeu? Aí acaba que você não fica com ninguém.

fim das contas, tudo é sobre amar, errar, perdoar, se reencontrar, se autoconhecer e se autossabotar. É sobre ego, autoestima e afetividade, mas também é sobre vulnerabilidade e tudo que vem junto. Eu falo de amor, mas eu não sei viver o amor.